Este é mais um AB Play. Venha de ir nesta viagem com música nova. Não tarda nada, vamos espreitar os 10 temas mais rodados em Portugal. Para já ficamos à escuta de Last Goodbye, Gustavo Mioto.

0: Vamos lá espreitar a tabela dos 10 temas mais rodados em Portugal. Três novidades para a saída de Kalema, Teddy Swims e Lewis Capaldi. Top mais. Seus 6 lugares está em décimo Karol G, se antes tuviera conocido. Reentrou na nossa contagem para o 9º posto, Benson Boone, Beautiful Things.
1: Número 9.

0: Oitavo lugar para Inês Apenas com Cláudio Pascoal. O Bloqueada caiu 5 lugares. Liderava, agora é sétimo, Back to Friends, Sombra. Manteve a posição 6, Bandidos do Cante, Amigos Coloridos. Volta a fazer parte da tabela, a portuguesa Maru, o Kiss Me, está em 5º lugar.
1: Número 5.

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1: Top mais. Alex Warren desceu 2 lugares. O Ordinary está em 4º. Subiu 2 posições. Yaritza, com Sua Essência, estão no pódio com o Inamorado. Grande subida da semana para Olivia Dean, o Dangerously Easy. Subiu 8, está em 2º.
2: Número 2.

Stop Mais. Está espreitada a tabela. Voltamos na próxima semana a atualizar as músicas mais tocadas em Portugal. Continuo por aí, temos mais música nova já a seguir.

Histórias por Contar é uma nova canção de José Francisco, que dá nome à sua tour de concertos ao vivo, uma canção com a composição do próprio artista, a quem se juntaram Miguel Valente e João Direitinho. O tema aborda o amor e a forma como nos sentimentos incompletos, na ausência do mesmo. Com a já habitual capacidade vocal do artista, este tema chega com a garra e a qualidade suficiente para deixar qualquer um arrepiado.

Perfume de Desespero assinala o regresso de Shaila aos lançamentos enquanto intérprete, depois da estreia com Giroflé, Giroflá, reforçando uma nova fase mais ousada do seu percurso artístico. O tema aprofunda o universo que tem vindo a construir em nome próprio, cruzando uma estética marcada por batidas trap, densas, com uma identidade autoral cada vez mais definida. Shaila afirma-se aqui como um artista completo, antecipando um 2026 com uma proposta sonora distinta no panorama nacional.

Será que lhe descobres a poesia? Constitui o título do álbum de Teresinha Landeiro. No novo trabalho, a artista portuguesa junta a presença de Dino Santiago numa parceria inédita. É no tradicional fado Ilefonso que Teresinha Landeiro partilha com o músico de quarteira a escrita do texto Duas Infâncias. Para o novo álbum, Teresinha inspirou-se na obra do pintor Alfredo Luz, no sentimento de criar uma unidade estética e como fonte de inspiração para escrever grande parte do

E praticamente fechamos mais uma hora de emissão, mais uma hora de música nova no AB Play. Temos mais música pela frente. O fecho da nossa sessão passa pela Barca à Vela. Noites. Até para a semana.

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